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1: 9:11.
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0: machucou? Eita, amassou a cara todinha, meu irmão. Meu,
1: tá deixa normal, eu... Tá normal, tá normal. Bora.
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1: 9:41.
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1: 9:55.
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0: promoções. 10h47. 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
1: 00:38. 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
1: 12:58.
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1: De Urbano Santos, Maranhão.
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0: 6h48.
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2: 6:05.

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0: Tuguinha!
1: Obrigado, Dodô! Pichatês!
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1: 6 horas e 48 minutos.
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1: Rodrigo, dessa vez acho que ela não causou nada, hein? Será que superou?
2: Eu acho que sim.

0: 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Obrigado, tá?
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1: Camino Supermercado informa a hora certa. 7:09.
2: Ei, só pelo sol já dá pra conhecer, né? 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

0: Ladino.
1: Obrigado, Ladino.
2: Bom demais. E Deus abençoe esse trabalho de vocês. Já abençoa, né? O tanto de gente.
3: Obrigado. Amém.
1: Faz barulho pro Jardim de CG.
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0: faz muito barulho pro Diego Vitor Hugo, por favor.
1: Esse game a gente sabe jogar, Dani.
0: Vocês sabem zerar. Deus abençoe o seu projeto.
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1: 10:56.

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1: 11:24.

0: abraço, Luiz Henrique Melo.
1: Que honra!
0: Que honra pra mim.
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2: Uma das preferidas da minha vida, viu?
3: Eita, obrigado.
2: Que honra. Muito obrigado.
3: Comece.
2: Pois bora.

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0: situação complicada. Uma salva de palmas do Ordivar.
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1: Eu acho que escondidinho é mais gostoso. Não sei você.

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5: Meio-dia.
6: Boa tarde.

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0: Gente, essa música é nossa, viu? Coroa da Lancha. Meu sucesso, Gabriel Príncipe dos Paredões. Simbora, história Príncipe.
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3: Zezé de Camargo.
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1: Dia 14.

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1: 12:43.
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1: Atenciosamente, olha meu coração. Através de...

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0: Goiás, 1:15. 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

0: chora.
1: Obrigado.
2: Sucesso, César Velotti, Fabiano, faz barulho pros meninos aí,
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1: Fred Fabrício, Cleiton Romário, é tapa no volante agora.
2: Agora a playlist é só os bravos.

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0: Obrigado, Bruno.
1: E viva esse sonho através da terra do nunca desse cara aqui, ó. Aqui tudo pode, gente. Vamos ser felizes. Obrigado!
2: Sorriso Maroto, Rio de Janeiro!
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0: para mais um.
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2: 2:03. 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
2: Essa aqui eu sinto um trem diferente, viu, gente? Puxa daí, que eu...

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1: Jackson e Banda Doce Paixão. A melhor pegada.

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0: Meu compadre, o que é isso? Pelo amor de Deus, bicho, deixa de sofrimento.
1: Não vou desistir dela, não, cara. Gosto demais dela e eu quero fazer uma surpresa pra ela. Eu preciso de ti lá comigo, tocar, a gente cantar. Eu quero olhar nos olhos dela.
0: Amigo, quem manda é você. Eu tô pronto, preparado e querendo. Bora!

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0: Obrigado!
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2: 6 horas.
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0: Faz barulho pra nós aí, minha família!
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1: Era uma vez
2: o super fantástico mundo do Jorge Mendes.
1: Vamos contar essa história.
2: Deixa eu contar, por favor, deixa eu contar.
1: Não, peraí. Deixa que eu vou contar essa história. 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
2: Roberto, o som do paredão aí, ó. Sucesso nosso. Hoje é na vizinha prainha, bebê.

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1: Isso é Duarte.

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1: Eita, canção perversa. Avenida Vini da Cis do Acordeão.

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2: Alô, Ana Juvas, o verão tá chegando.

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